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1: Aqui, Rádio Felicidade. Eis a última declaração de um dos candidatos ao executivo maior.
2: Eu, presidente da República, a Vera vai ser um céu. Normal. Ela termina perto do céu. Eu, presidente da República, casa pra todo mundo, doutor. E não sou bonzinho, é um direito. Também